Eu sei que esses detalhes vão sumir na longa estrada do tempo